0: Culpa do quê? Desculpa, qual era o tema para eu pedir desculpa?
1: Desculpa de quê, caralho? Eu não tenho que pedir desculpas. O problema foi dele.
0: Foi isto que aconteceu.
1: Ele estava calentando e se calentou demais.
2: Então põe o ônus no Cristiano Ronaldo.
1: Vas a
0: pôr o ônus na decisão. Na decisão de que aconteceu.
1: Responsabilidade da decisão de lo que passou. Pero de que caralho me pide pedir desculpas?
3: Não vamos entrar em diálogo.
1: De não meter-me a jogar disso?
3: Já respondeu o ministro.
2: Foi muito falado que houve uma reunião e que o senhor nessa reunião
1: pediria desculpa. Houve uma reunião em que tu te comprometiste com Cristiano Ronaldo.
2: Mas sobre isso.
1: Isso
2: é verdade ou é mentira?
0: É mentira.
1: Isso é mentira.
3: Muito bem. Imprensa estrangeira, foreign press.
0: Ainda voltando, desculpa do quê? Desculpa, qual era o tema por
1: que Jesús, yo no tengo motivo para pedir disculpas. Y lo dice de forma airosa, ¿eh? Eso se puso bueno.